agradando, desagradando. Quer dizer, eu acho isso. Se você estiver agradando, ele não diz. Mas se você... Sabe, desagradar...